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3: Que Hora Brasil, o programa de rádio comunitária em Hamilton, na Nova Zelândia, para brasileiros ao redor do mundo. Que Hora New Zealand, Que Hora Brasil, Que Hora Mundo. No programa anterior, estávamos falando com a querida Nani Denardin, uma gaúchinha que já está há um tempão aqui na Nova Zelândia, uma super empreendedora que tem bastante história para contar. Espero que você tenha ouvido a primeira parte, se ainda não, volta aqui depois de ouvir a primeira, e aí a gente segue então com o papo com a Nani Denardin. Você mencionou de uma forma tão leve, mas eu acredito que a gente poderia dar um pouco mais de importância na questão do seu tratamento do câncer. Como é que você descobriu? O que aconteceu?
4: Foi câncer no seio, né? Eu tava tomando banho, achei uma coisinha um pouquinho assim, suspeita, fui na médica. E na época eu tava grávida e ela me disse, não, não é nada, é só a calcificação, não tem problema. Aí eu pensei, mas eu quero saber o que que é, né? Como é que ela sabe que é calcificação, sem ter olhado, sem ter nada, né? Aí voltei, fiz uma biópsia. E voltou como stage 3, e daí fiz cirurgia, fiz 8 rounds de quimioterapia, e...
3: Depois de ter sua filha?
4: Sim.
3: Nossa, porque a gente pensa, né, quando você tá grávida, meu Deus do céu.
4: É, na verdade, aquela gravidez não teve continuidade, digamos. Ah. É, sim. Maia, eu vou te contar uma coisa... Dá para escrever um livro. Não sei se alguém ia ter interesse em ler livro da minha vida, mas minha vida até agora, com 42, dá para escrever um livro, vou te dizer.
3: E por isso você está no podcast, vai.
4: Tem, assim, várias e várias histórias. E, de novo, é da vida. Eu já tive, como eu te disse, né? Eu tive, assim, durante esse meu tratamento em chemo rooms, né? Essas salas de quimioterapia, assim. E já tive muito comentários. Por que eu? E por que a vida é injusta? E por que... E, Maia, eu acho que... Por que não eu? Né? Eu não sou, assim, não somos o alecrim dourado. Não sou a última bolachinha do pacote. Acontece. É da vida. Coisa ruim acontece com pessoas boas. Coisas boas acontecem com pessoas ruins. Né? Então, fiz tratamento, tentei ficar o quanto positiva pude, né? Porque na época a minha pequenininha tinha 3 anos. E melhorei, tô bem. Tento seguir a vida, me exercito bastante, como bem. Adoro beber um vinho. Tenho bastante socialize, bastante aqui, né? Tenho bastante amigos e coisa, e eu acho que sentir pena de si mesmo não leva a lugar nenhum. Então, bom, tinha até gente que nem sabia que eu tava passando por tratamento e coisa, porque eu fiz não sei se já ouviu falar, chama Cold Cap. É um tratamento que enquanto você tá fazendo químio, coloca uma touca gelada, literalmente congela os como chama? Capilares, não fio, folículos capilares, thank you. E daí então a quimioterapia não chega até cair o cabelo, né? Até o bulbo do cabelo, sei lá. Então, claro, eu perdi um pouco

0: mas não perdi, assim, não cheguei a ficar careca. Então, algumas pessoas nem sabiam que eu tava passando por tratamento. E eu também não queria esconder, mas não precisa comentar. E eu não quero que ninguém nunca sinta pena de mim, assim, sabe? Porque não sou coitada. Aconteceu uma coisa que a gente teve que consertar. Então...
1: Uau! Então você é mãe de anjinho, um anjinho
0: sim,
1: só?
0: Sim. É, foram oito semanas de gravidez. Então não sabia sexo, né? Mas foi uma semaninha bem pesadinha. Porque tive uma perda, essa perda e a minha. E o meu diagnóstico na mesma semana. É. Mas aí muita terapia, muita conversa, muita positividade, muita. Não toxic positivity, né? Porque eu acho que a gente já tá indo a um extremo um pouquinho demais, mas realistic, eu acho que, né? Que acontece. Acontece. E é seguir a vida e é continuar trabalhando e é. Não sei, tentar realmente ver, assim, o lado positivo, porque.
1: Que ano foi isso?
0: 2022.
1: Ah, então quando vocês 21. Estavam se recuperando 20. De Covid?
0: Sim, é. É, 21, por, é, 21, 22, por aí. Porque eu tive algumas sessões de quimo que estava ainda em lockdown. E, mas também não lembro qual lockdown. Não lembro. Assim, essa minha memória...
1: Não importa.
0: Resolveu... Não, e a minha memória realmente resolveu apagar, assim, algumas coisas que eu não lembro.
1: Nani, uma coisa que eu tenho curiosidade também, né? Para quem tem business de hospitality, a Covid foi assim, tanta gente fechou, né? Como é que foi para vocês?
0: Então, tinham na época 12 ou 13 backpackers em Nelson. É, porque é uma cidade muito turística, né? A gente tá do lado do Abel Tasman, assim, tipo, é 40 minutos daqui, que é um national park. Lindo, a cidade é limpinha, não tem... Vamos deixar isso em segredo, de repente, né? Porque senão vai todo mundo se mudar para cá e nós vamos começar a ter trânsito daqui a pouco. Mas não tem trânsito, não tem... É uma calmaria, assim, sabe? É uma cidade muito, muito linda para morar e para se visitar. No começo, quando a gente veio, assim, por muitos anos, até 2021, né? Quando a gente teve uma pandemia... tinham 12, 13 hostels e todos eles cheios. E daí, claro, com a pandemia, tiveram muitos que fecharam. Dois deles, na verdade, são agora, eu não sei como chama em português, mas tipo halfway house, assim, sabe? Tipo, meio acomodação para meio do governo, meio uma ajuda para homeless people, assim, então um dos hostels virou isso. E então agora somos quatro hostels e a gente tem dois deles. Então, não posso reclamar, porque eles estão sempre cheios, assim. E eu acho que a gente faz um trabalho bem bom também, a gente é bem exigente com limpeza, porque não precisa ser uma cama, não quer dizer que seja uma cama barata, digamos, né, um bedroom barato, digamos, que não seja impecavelmente limpo, né? Então, a gente tá bem, bem pontual com isso, assim, sabe? Limpeza dos hostels, assim, é uma coisa que é imprescindível pra gente. E a gente durou mais, eu acho, porque, assim, tinha uma boa administração. Meu marido é realmente, assim, um businessman, graças a Deus, incrível. E ele é muito hands-on também, né? Então, assim, chegou até... tivemos algumas discussões aqui e ali, porque ele não achava que seria justo a gente pedir dinheiro do governo para pagar os nossos funcionários. Desse nível de honestidade que eu casei. Então, a gente usou bastante das nossas savings no começo para pagar todos os nossos funcionários, todo mundo em casa, só ele trabalhando, porque tinha gente no hostel, né? E ambos os hostels estavam cheios, mas o limite que podia, né? Eu acho que na época era tipo half occupancy, mais ou menos assim. Então, enfim, daí chegou uma hora que eu digo, não sei quanto tempo vai levar, né? A gente não tem de onde tirar também, de ficar, porque todo mundo também em casa recebendo, com o governo ajudando, entendeu? Não seria...

0: Víamos nós que, porque a gente tem um respeito muito grande com relação a benefício e a pegar dinheiro do governo, assim, sabe, Maia? Nunca fiz isso. Olha, se Deus quiser, nunca vou fazer, nunca. Todo meu tratamento de quimioterapia foi tudo privado, pelo meu insurance, né, mas foi privado. Então, assim, a gente tenta tirar do governo o menos que pode, porque a gente está saudável para trabalhar, porque não é justo, né? Então, mas só que chegou uma hora que não seríamos nós, né, que íamos quebrar o sistema. E daí começou em lockdown aqui, e continuava, e continuava, e continuava. Daí, claro, né, chegou uma hora que a gente começou a aplicar para o governo nos dar uma ajuda para pagar todos os nossos funcionários, né, porque muita gente também. Então, mas enfim, né? Daí continuamos. Aí acho que é porque tinha um pouco de feto no sistema, assim, né? Então a gente conseguiu levar. Mas, assim, os hostels que já estavam assim, mais ou menos assim, não duraram nada, assim, né? Imagina, perdemos 8 em 2, 3 anos, eu acho.
1: Uma coisa também que eu geralmente vejo é que pessoas que têm business em hospitality, eles não têm vida.
0: Não.
1: Você consegue ter vida, mulher?
0: Tenho muita sorte, de again, né? Desculpa me repetir, mas é que é um fato de ter um marido que é super hands-on. Então, assim, não tem dia ruim, não tem tempo ruim, e a gente tem bastante ajuda também, né? Tem boa e bastante ajuda. E eu tenho a noção do privilégio que eu tenho de poder me dedicar um pouco à minha filha. E também, por isso que eu já passei, né, Maia, com tratamentos aqui e ali, com, né, tiveram, assim, algumas razões pela qual a gente consegue que eu tire um pouco mais de tempo para ela, assim, digamos. Então, mesmo assim, a gente mora perto do business, não mora do lado, mas, então, qualquer coisa que qualquer um precise, o Mike tá sempre lá. E são business, não é nem hospitality. É hospitality 24 hours, né? Porque não é nem só um restaurante. Os hostels são 24 horas. Mas a gente nunca negou trabalho também, Maia. Sabe, ele também é muito trabalhador. Não tem dia ruim para ele, assim, sabe? Não tem, ai, tô me ligando do trabalho. É tipo, ah, estão precisando de mim, peraí, eu já venho. E vai, e volta. E a gente batalhou tanto também, assim, sabe? Com relação, nem mencionei muito a minha mãe, mas eu acho que, assim, muitíssimo do meu sucesso, entre aspas, né? Porque é relativo, não é dinheiro, mas é um lifestyle, digamos.
1: Não é entre aspas, não, é com um S maiúsculo.
0: Né? Eu devo a minha mãe, assim, porque ela é, assim, né, como tu sabe, ela é guerreira, ela é trabalhadora, Maia, trabalhadora mesmo, assim, né? Não é, nunca pedi, de novo, nunca pedimos dinheiro pro governo, nunca tivemos em benefits, nunca é trabalhar, honestamente, precisar lavar louça, precisar limpar hostel, precisar o que seja. Tanto é que nessa escadinha da vida, ela fez psicologia no Brasil, e quando a gente se mudou para cá, não falava uma palavra de inglês, mas eu precisava trabalhar eu, e daí ir para o trabalho com ela, que se caso alguém falasse com ela, eu precisava, estava lá para traduzir. Então, assim, no começo foi dificílimo, mas trabalhando. E trabalhando, e trabalhando, e dividindo um apartamentinho com várias pessoas para pagar nada de aluguel. E chegou uma hora que, assim, graças a Deus, deu para dar um respiro. Ela voltou para a faculdade aqui na Nova Zelândia e se formou. Então, assim, uma mulher que, sabe, que veio sem língua também, com 42, com duas filhas, e conseguir dar essa respirada, assim, é uma admiração, assim, incrível. E eu devo mu muito a ela, assim, a essa work ethic, assim, sabe? Porque é um exemplo, né? Não é assim, não é o que ela me fala, só me verbalizar, de me ensinar, mas é o que ela me mostrou a vida inteira, que é realmente uma trabalhadora. Então, tem bastante orgulho, assim.
1: Eu sou fã dela também, então
0: Tá,
1: passou.

0: Ai,
1: biased.
0: que bom, sim, ela é. E ela tá estando bem, né? Graças a Deus, assim, com bastante, como terapeuta agora, bastante cliente. Ela é fluente em espanhol, tanto quanto em inglês, porque imagina, para se formar numa faculdade aqui na Nova Zelândia, ela tem que, né? Tem que ser fluente em inglês. Então, eu tenho muito orgulho, assim.
1: Pois é.
0: Mariane Therapy, se alguém tiver interesse, essa é a handle, arroba dela. Mariane, em português, Therapy. É, ela atende em Auckland. E assim, Maia, eu acho que também um diferencial é que ela realmente sabe o que é ser um imigrante, né? Então, eu acho, e depois de já ter duas filhas, eu não consigo, Maia, eu acho inconcebível de mudar para um país novo com uma filha de 11 e uma de 21. Assim, é a idade que eu tenho agora, com uma filha de 21. Eu acho, inconcebível, eu não tenho outra palavra, assim, do quanto ela, sabe? Do quanto ela batalhou assim para e para fazer o que ela gosta, né? Porque é uma paixão para ela também.
1: O que você acha que são os seus próximos projetos? Vocês querem crescer o business?
0: Então, projeto sim. Eu vou agora que a minha pequena voltou para a escola. Eu quero me focar bem mais em fazer os meus New York cookies, né? Porque eu acho que essa é uma paixão, graças a Deus, os outros business todos estão bem encaminhados e a gente tá bem feliz, assim. Eu acho que não precisa querer mais e querer mais e mais e mais. Eu acho que tem que chegar uma hora que tem que dar uma respirada, focar um pouco, mas não precisa sempre, né? Não, não, eu, a minha, né, a minha visão muito particular, claro, não tiro o direito de ninguém almejar o céu se quiser. Mas eu acho que a gente chegou não sei, assim, numa qualidade de vida tão que eu procurei, que agora dá para dar uma acalmadinha, assim, um pouco, sabe? Ver minha filha crescer, estar tá presente, faço playdate aqui quase todo santo dia. É, claro que ajuda, tem uma babysitter boa, né? Então dá para jogar essas crianças tudo na água.
1: No verão.
0: Não é aquecida, guria. É no
1: Ah.
0: inverno também? Sim. Então, aqui, ó, é o tempo inteiro aqui. Eu tenho uma daquelas babá eletrônica, sabe? Eu coloco a câmera aqui fora e fico vendo elas lá dentro e fico cozinhando e fico assim, sabe? Tipo, fazendo as merenda dela, porque eu faço bolo pro lanchinho dela e coisa. Então, assim, Flor, para te responder. Acho que, graças a Deus, deu para dar uma respirada, assim, sabe? Acho que é continuar o que a gente está fazendo. É viajar um pouco, né? Voltar mais para o Brasil. Acho que eu não vou para o Brasil tanto quanto eu gostaria. Mas tentar levar ela, assim, a última vez que a gente foi faz 2 anos. E a Didi se identifica muito, assim, com a cultura brasileira. Muito, muito. Tanto é que ela falava no Brasil que ela era brasileira. É, porque ela não tem sotaque nenhum, né? Ela é bem fluente, assim. Ela tá começando a ler em português agora, inclusive. Ela tá no year 3. E, enfim.
1: Inclusive, se ela quiser, o brasileirinho tem aulas online, né? Então,
0: Sério? Online? Ai, mãe, eu não sabia.
1: super recomendo.
0: Vou procurar. Sim, porque a gente já foi em algumas atividades com a Mônica, eu acho que é, né? Que coordena. É, muito, muito querida, eu comprei vários livros, mas não sabia que tinha atividades online. Obrigada.
1: Não, nenhuma coisa que eu tava pensando aqui, né? As pessoas muitas vezes perguntam: ah, como é que tá o mercado de trabalho na Nova Zelândia, etc. Mas assim, a galera gosta de se concentrar em Auckland e não pensa nos outros lugares. Como você diria para os nossos compatriotas que está Nelson e região?
0: Olha, eu vou te dizer que assim, eu tenho razoavelmente, nos últimos 2 anos, bastante gente procurando por emprego. Eu acho que que a gente teve da pandemia, Nelson ainda não entrou exatamente no circuito que era, porque todo mundo, né, a maioria do pessoal, digamos, fazia, né, faz aquela tour da Ilha Norte, vem para Ilha Sul, Picton, Nelson. Daí depois faz o resto, Queenstown, né? Mas eu acho que Nelson saiu um pouco assim dessa rota, então o mercado de trabalho tá um pouquinho devagar ainda desde COVID, para ser bem sincera, assim, porque

0: que eu tenho bastante gente procurando, tenho muitos civis, assim. Tenho bastante gente que deixa civis, tanto nos hostels e no pub e no café. Mas também está se reerguendo. Eu acho que a gente teve muita sorte de ser um dos hostels ainda que perduraram, né, de prévio COVID até agora. Mas enfim.
1: Não está no 100%, mas está melhorando, né? Está reerguendo.
0: Tá bem devagarinho assim, mas não era exatamente o que era antes, assim, de ter tantos provedores de, não sei, de transportes e atividades. E Abel Tasman tinha vários barcos que faziam, né, a costa do National Park, que não fazem mais. Então ainda estamos engatinhando, assim, com certeza. Não voltou a pre-COVID de maneira alguma, assim. Legal.
1: E, mas como é que é a comunidade brasileira aí? Você falou que quase ninguém, né? Ou pelo menos você não conhece, né?
0: Aqui em Nelson, não mesmo. Assim, como eu te mencionei, né? Eu tenho essa amiga do peito, assim, Leonora, que ela organiza, ela faz parte dos Ambassadors, que é uma banda, uma banda, digamos, de bateria latina, que só tem ela de latina. Todos os outros são kiwis ou ingleses. Mas eu não tenho muito contato, assim, com a comunidade brasileira aqui. Às vezes tem alguns eventos aqui e ali, assim. Eu fui há muitos anos atrás para levar a minha pequena, mas não tem uma cultura brasileira muito grande aqui. Ou não que eu saiba,
1: O marido é kiwi, né?
0: assim. Sim, de Auckland.
1: Teve algum choque cultural assim entre ou você e o marido ou a família dele?
0: Choque cultural. É uma coisa muito pequena, muito pequena. De repente seja até de família para família, mas é uma coisa que me marca muito, assim. Porque a gente está junto há 20 anos, né? E to the day, todas as vezes que eu vou na casa da família dele, a mãe dele faz os pratos para todo mundo. Não tem essa cultura, pelo menos que eu tive na minha casa, de colocar, nem que seja colocar panela na mesa, ou colocar uma vasilha bonita, alguma coisa, e tu come o que tu quer e o quanto tu quer. Porque eu acho que a gente tem essa coisa de cultura brasileira de ter muito a nossa love language como comida, né? E eu não sei se os kiwis não têm, ou se é realmente a família dele, foi sempre. A gente senta na mesa e ela traz cada prato. Meu marido sempre ganha um pratão de caminhoneiro, assim, lindo. E os meus pratinhos sempre assim, ó, eu digo, por que ela acha que não tem fome? Então, essa é uma das coisas, assim, que me marcou e me marca até hoje, assim, porque não mudou. Não mudou. Ela determina o que eu quero e o que eu vou comer em todas as refeições, faz 20 anos. Eu não sei se é cultura ou se é só da família, mas eu digo, será que ela quer me. Será que ela quer me ver magra? De repente tem isso, né? Não quer que eu coma muito? Ou tá dando uma indireta? Não sei.
1: Mas você é magrinha.
0: Eu acho uma estatura e posto normal, assim, né? Não tem normal, né? Não é mais muito PC falar normal. É mediana, acredito, né? Mas ela determina o que eu vou comer faz 20 anos. Digo, então tá, né? Eu viro as costas, vou e faço umas toast pra mim com bastante. Eu tô com fome ainda, né? Mas assim, de cultura em geral mesmo, eu não sei, Maia, a gente tenta, eu, assim, como família mesmo, desde o comecinho, como eu já te falei, a gente tenta se adaptar muito, porque eu acho que até com relação a respeito, assim, sabe?
1: Eu adoraria que você pudesse colocar os contatos ou me dizer, né? Principalmente
0: Sim.
1: para quem está ouvindo pela rádio, que não tem como ver ali os arrobas e tudo mais.
0: Sim.
1: Como é que as pessoas podem, então, quando forem a Nelson, quais são os hostels,
0: Sim.
1: o pub, enfim, pode me
0: Ai,
1: dizer um pouquinho de
0: obrigada pela
1: cada.
0: oportunidade, Maia, é tão doce. Então, o pessoal nos acha, o hostel é Bridge Backpackers, então arroba é Bridge underline Backpackers. O Prince Albert é at Prince Albert underline Backpackers. Café the dot function dot room. E os New York cookies.

0: agora, que são né, a onda do momento, é @bake.nelson.nz. Então, claro que eu te passo eles, né, para ficar mais fácil para o pessoal ver, assim, mas é bastante coisa. A gente é bem, bem ativo aqui, Nelson, digamos. Enfim, né, como eu já tinha confessado, eu sou um zero à esquerda nos meus socials, porque, graças a Deus, a gente é bem community focused, assim, então eu não faço, assim, não sei, não sei, não, não preciso. Essa é uma das outras coisas para responder a tua pergunta, que eu preciso me dedicar mais e ter isso como projeto, me focar mais em socials. Não tenho TikTok, não tenho nenhuma dessas arrobas sem TikTok, nunca, eu não tenho nem TikTok baixado no meu telefone, pouquíssimo Instagram, então, assim, enfim, vou tentar me dedicar a isso.
1: E Nani, conforme eu tinha
0: Obrigada.
1: avisado no comecinho, antes da gente começar a gravar, se você puder dizer com que música a gente vai hoje e para quem você vai dedicar.
0: Ai, claro. Então, quando eu nasci, o meu pai me deu, né, entre aspas, essa música, que é a Leãozinha, do Caetano Veloso. E, sem pensar duas vezes, eu dedico a minha filha, Georgina, e com muito amor e carinho.
1: Minha querida Nani, eu acredito que, apesar de você falar assim que chegamos num estágio em que estamos tranquilos e tudo mais, eu acho, não sei, pelo meu feeling, de que de repente até o seu marido, ou mesmo você, uma hora vai ter uma coceirinha e vai querer começar um outro empreendimento, ou vai querer crescer alguma coisa. Não
0: Sim.
1: duvido de nada. Então, eu desejo todo o sucesso do mundo para você dos seus current business e
0: Oh,
1: o
0: obrigado.
1: que você resolver abrir mais para frente, e que saúde não te falte, porque eu sei que o resto
0: Obrigada.
1: é resto, né? Mas
0: Sim.
1: saúde é o que a gente realmente precisa e é uma coisa que a gente não pode comprar, não tem
0: Com
1: como.
0: certeza. Com certeza. Ai, querida, obrigada para ti também. Tudo de bom. Obrigada pela oportunidade. Obrigada por ter esse projeto tão bonito e tão único na Nova Zelândia, né? E voluntário. Que coisa incrível. Parabéns, Maia.
1: Muito obrigada mesmo por dispor do seu tempo e da atenção.
0: Imagina. Imagina.
1: Eita, mulherão, não é mesmo, pessoal? Espero que vocês tenham gostado. E se você estiver em Nelson, não deixe de dar uma passadinha em um dos business dela, ou vai lá dar um carinho nela, que com certeza ela vai adorar saber que vocês ouviram ou assistiram a entrevista e que estão lá prestigiando um business de uma compatriota. Mas e você? Você também tem um business aqui na Nova Zelândia? Você quer promover? Você quer contar? Vender seu peixe? Ou você quer contar a sua experiência de vida? Vamos lá, compartilha, porque a sua jornada e a sua experiência podem ajudar alguma outra pessoa. Por que não? Então entre em contato comigo, Quero Brasil, Brasil com Z. Facebook, Instagram, TikTok, YouTube, enfim, pela rádio, que eu vou ter o maior prazer em dar a voz à comunidade brasileira, meus amigos da comunidade brasileira, aonde quer que esteja no mundo. E como sempre, eu não posso deixar de agradecer a Free FM, Vox Brasil e todas as rádios afiliadas que estão retransmitindo o Quero Brasil. Assim como Kevin MacLeod pela trilha sonora de Quero Brasil, Voz Antiga. A todos vocês, meus queridos ouvintes e espectadores, um grandíssimo abraço. Kia kaha e kakite anō!

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0: O programa semanal que apresenta os clássicos da música brasileira e as novas gerações do século XXI que fazem sucesso no Brasil e no mundo. A cantora Rita Lee abre o programa de hoje com esse tal de rock and roll, faixa do antológico álbum Fruto Proibido, lançado em 1975 pela gravadora Som Livre. A música é uma parceria de Rita Lee com o escritor Paulo Coelho. Foi gravado tendo como base o rock clássico executado pela banda de apoio Tutti Frutti, destacando o solo de guitarra de Luiz Carlini. A letra satiriza o choque geracional provocado pela ascensão do rock no mercado fonográfico nacional da época.
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guitarrista e cantor carioca Celso Blues Boy interpreta a faixa Sempre Brilhará, presente em seu terceiro álbum solo de estúdio intitulado Celso Blues Boy 3, de 1987, pela gravadora Polygram.

0: A composição, que tocou bem nas emissoras de rádio e TV, é autoral e o arranjo é centrado no formato clássico do blues rock dos anos de 1980, evidenciando respostas de guitarra para o canto e um solo mais longo do que nos outros gêneros musicais.
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0: cantor Erasmo Carlos apresenta a faixa Mesmo Que Seja Eu, gravada para o álbum Amar para Viver ou Morrer de Amor, lançada em 1982 pela gravadora Polygram. A canção é fruto da tradicional parceria de Erasmo e Roberto Carlos. A produção é de Jairo Pires, um dos grandes nomes por trás da Jovem Guarda, e apresenta o arranjo de pop rock oitentista com forte presença de sintetizadores e também com guitarra. A faixa fez muito sucesso, sendo posteriormente regravada por diversos nomes da música popular brasileira.
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Agora nós vamos ouvir o grupo paulista Magazine com Tique Tique Nervoso. A faixa foi lançada em formato de compacto simples em 1984 pela gravadora Elektra Records. A composição é de Antônio Luiz e Marcos Serra e foi gravada pela banda liderada pelo jornalista, crítico musical e apresentador de televisão, o vocalista Kid Vinil, com uma mistura de rockabilly, new wave e pop brasileiro dos anos de 1980. É uma sátira que explodiu nas emissoras de rádio e TV, agradando principalmente

0: O grupo de pop rock Sempre Livre interpreta a canção Fui Eu, faixa contida em seu álbum de estreia chamado Avião de Combate, lançado em 1984 pela gravadora CBS. A música foi escrita especialmente para a banda, composta só por mulheres pelo músico Herbert Viana, líder dos Paralamas do Sucesso. E a produção musical foi de Ruban Barsotti, nome por trás do New Wave brasileiro, focando no synth-pop inglês e no rock com os vocais aveludados de Dulce Kental da formação original.
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banda Hanoi Hanoi apresenta a faixa Blá Blá Blá, Eu Te Amo, ou também Rádio Blá, lançada em seu álbum homônimo de estreia no ano de 1986 pela gravadora RCA Victor. A autoria é de Tavinho Paes, Lobão e o vocalista do Hanoi Hanoi, Arnaldo Brandão. A gravação foi produzida pelo próprio grupo com um arranjo marcado por guitarras do pós-punk e as linhas de baixo inconfundíveis de Arnaldo.

0: O grupo Gangue 90 e as Absurdetes apresenta o hit Telefone, faixa presente no LP Essa Tal de Gangue 90, lançado em 1983 pela gravadora RCA Victor. A canção é de Júlio Barroso, líder da banda. A gravação conta com os vocais das Absurdetes e o arranjo é calcado no New Wave Internacional, utilizando sons de sintetizadores. E a faixa é considerada pioneira na modernização estética do rock pop brasileiro.
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0: Iniciamos agora a segunda parte do MPB Revista com a nova geração de compositores e intérpretes da música popular brasileira. O quarteto carioca For Fun apresenta a música Colírio, do álbum Policenso, lançado de forma independente no ano de 2008. A composição reúne Danilo Cutrim, Vitor Essence, Nicolas Christie e Rodrigo Costa. O arranjo de estúdio documenta a transição na sonoridade do grupo, mesclando a base original do pop punk com texturas de reggae, dub e ska, além de timbres de teclado.
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0: cantora paulista Vanessa Krongold apresenta a faixa A Queima-Roupa, presente em seu álbum solo de estúdio intitulado Singular, lançado nas plataformas digitais no ano de 2020. A autoria da obra é fruto de uma colaboração entre Emerson Martins e a própria Vanessa. O arranjo foi desenvolvido com foco na estética do pop alternativo, registrando a continuidade do percurso da artista em paralelo ao seu trabalho com a banda Ludov, da qual ela é a vocalista.
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0: duo mineiro Guppy apresenta a releitura da faixa Quem Sabe Isso Quer Dizer Amor, lançada como single no ano de 2025. A clássica obra pertence aos irmãos Loborges e Márcio Borges, e o arranjo de estúdio transpõe o formato original do Clube da Esquina para uma proposta voltada ao pop acústico, destacando as harmonias vocais acompanhadas por violões. Na sequência tem o trio paulistano O Terno, com Atrás Além, faixa que dá título ao seu quarto álbum de estúdio lançado em 2019. A composição é de Tim Bernardes e foi gravada em São Paulo com um arranjo orquestral complexo, com sessões de metais, cordas e sopros arranjados pelo próprio compositor, afastando-se do formato minimalista de power trio e consolidando a estética do pop barroco e indie rock do grupo.
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